Linda música a gente escuta aqui na Bossa Nova Peru Rádio, pedido musical do nosso amigo César Vázquez. Bom, vamos continuar com mais um pedido. Vamos com É a Vez aí da Gisela. Ela pediu para nós O Amanhã. Vamos dançar um pouco com Simone aqui em nosso programa. Muito obrigado pelos seus pedidos musicais, meus amigos.

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1: A Felicidade, por Sergio Murilo, grabación del año 1968.

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Estamos começando a partir de agora mais um 860 Country Music aqui na Rádio Atividade 860. Sejam sempre muito bem-vindos. Eu sou o DJ Daniel Santana e vamos estar juntos durante uma hora para curtir muita música country, música dançante, música romântica e também Shania Twain, um módulo inteirinho de Shania Twain, a rainha da música country. No programa de hoje teremos Willie Nelson, Lester Flatt and Earl Scruggs, Joe Diffie, teremos também Glenn Campbell, Hank Williams Sr., Billy Gilman, George Strait e muito mais. A partir de agora, você é nosso convidado, onde quer que você esteja, em qualquer lugar do planeta. Você sabe que aqui na Rádio Atividade 860 é a casa da música country. Vamos começar o nosso programa curtindo músicas dançantes, abrindo com Ricochet, That Is Money. Vamos, a partir de agora, viajar pela música country no 860 Country Music.

0: Fechando a nossa primeira sequência do programa de hoje com Joe Diffie, Pickup Man. Antes tivemos Lester Flatt and Earl Scruggs, Foggy Mountain Breakdown, Willie Nelson com Whiskey River e abrindo a sequência com Ricochet, That Is Money. Que tal? Gostou dessa nossa primeira sequência? Então você vai gostar muito mais, porque vamos fazer uma rápida paradinha para os comerciais, mas daqui a pouco vamos voltar com Hank Williams, Sir, Bill Gilman, George Strait, Glen Campbell em uma sequência só com músicas românticas. Esse é o 860 Country Music. Voltamos já!
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Estamos começando a partir de agora o segundo módulo do programa 860 Country Music, mandando aquele abraço para todos os nossos amigos ouvintes, onde quer que você esteja no planeta aí. É muito bom saber que você está conosco e que pode ir lá no Facebook, no grupo da Rádio Atividade 860. Vá lá, coloque a sua opinião, faça o seu comentário, faça o seu pedido musical, porque queremos sempre melhorar o programa para você, amigo ouvinte. Então, a partir de agora, vamos curtir aquela música romântica, abrindo a nossa segunda sequência com Glen Campbell, Wichita Lineman, Wichita Lineman. Esse é o 860 Country Music.

0: Terminando de ouvir essa linda música romântica, aliás, todas as quatro foram muito lindas. George Strait, The Chair. Antes tivemos Billy Gilman, Soldier. Hank Williams, Sir, Take These Chains From My Heart. E abrindo a sequência com Glenn Campbell, Wichita Lineman. O que você achou dessa nossa segunda sequência? Vai lá no Facebook, no grupo da Rádio Atividade 860, faça um comentário, ou então no próprio site da Rádio Atividade 860, temos lá onde você pode mandar os seus recados para a gente fazer os seus pedidos. Isso é muito legal. E sempre lembrando que você pode baixar o aplicativo da Rádio Atividade 860 no Google Play ou na Apple Store. É grátis, instala no seu celular e pode curtir a rádio em qualquer lugar que você estiver. E toda a nossa programação 24 horas por dia. Temos música country, temos músicas dos anos 70, 80, disco e dance music, mais música romântica, música nacional. Então tem muita coisa boa aqui para você curtir na Rádio Atividade 860. Vamos agora fazer mais uma paradinha, é a última do programa de hoje, porque na volta, um módulo somente com quatro músicas de Shania Twain. Então é rapidinho, voltamos já.
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1: Estamos de volta com 860 Country Music, na Rádio Atividade.
2: Estamos começando a nossa terceira e última sequência do programa 860 Country Music. Passa muito rápido, né? Mas essas músicas tão gostosas de ouvir. E você sabe que aqui no 860 Country Music, todas as semanas, você tem música dançante, música romântica e, é claro, Shania Twain. E aproveitando para falar mais um pouquinho da história de Shania. O country de Shania passeia por canções mais agitadas, exaltando a força da mulher, como Man, I Feel Like a Woman, que foi trilha da novela Laços de Família em 2000, That Don't Impress Me Much, e por baladas românticas, fazendo parte, inclusive, do tema de várias novelas aqui no Brasil. The Woman in Me foi tema da novela O Rei do Gado, de 1996, a primeira música comercial de sucesso. Virou a versão A Mulher em Mim, gravada por Roberta Miranda, e And Man of Mine, canção fortemente country, a primeira canção que estourou no Brasil, tendo uma versão de Sandy Júnior, etc. e tal. Outras baladas românticas que se tornaram sucessos internacionais são You've Got Away, You're Still the One e From This Moment On, que é intitulada, segundo pesquisas, como a canção mais executada em casamentos depois da imortal Marcha Nupcial. As duas últimas foram grandes sucessos no Brasil entre os anos de 1998 e 1999, fazendo parte das novelas das sete exibidas naqueles anos, Corpo Dourado e Meu Bem Querer. Então, vamos curtir Shania Twain, abrindo com uma música lindíssima, Bit My Lip. Venha curtir conosco, porque aqui no 860 Country Music, você sabe, temos sempre Shania Twain.

terminando a nossa última sequência do programa de hoje, sequência só com músicas de Shania Twain, com No One Needs to Know. Antes, The Rhythm Made Me Do It, Send It With Love, e abrindo o módulo com Bit My Lip. Que tal? Gostou dessa sequência de Shania? Quer sugerir alguma outra música dela? Vá lá no Facebook, no grupo da Rádio Atividade 860, coloque a sua opinião, coloque seu comentário, ou aqui mesmo, no site da rádio, www.radioatividade860.net. Tem lá, ó, recados, você vai, coloca a sua opinião, sua mensagem, seu pedido musical, que vai ser um prazer atendermos aqui. E estamos chegando mais uma vez ao final do 860 Country Music. Mas semana que vem, neste mesmo horário, estamos de volta. Lembrando que o programa vai ao ar sempre nas terças-feiras, às 10 horas da noite. Temos uma reprise nas sextas-feiras, às 8 horas da noite. E também aos domingos, às 10 horas da manhã. Três horários para você curtir música country aqui com a gente. E se você gosta de disco e dance music dos anos 70 e 80, o meu convite para você é venha curtir o programa Disco Friends, todos os sábados, a partir das 8 horas da noite. Eu, DJ Daniel Santana, e o meu amigo DJ José Ades, estamos sempre aqui apresentando esse programa para você fazer uma festa na sua casa. E também temos um programa só de música romântica, 2 horas de música romântica, no Love Memories. Eu e Ades apresentamos sempre nas quintas-feiras, às 10 horas da noite, com reprise aos domingos, às 10 horas da noite. Então, venha com a gente aqui na Rádio Atividade 860, tem muita coisa boa para você curtir. Acessando nosso site, você tem toda a nossa programação, a relação de todos os programas, muita gente boa fazendo programas maravilhosos para você curtir com a gente. Então, está na hora das despedidas. Mais uma vez, agradecendo pela sua parceria aí com a gente. Sua companhia é muito bom. Isso aquece o nosso coração. Semana que vem, estamos de volta. Tenha uma semana excelente, maravilhosa, com muita saúde, com muita paz. Esse foi o 860 Country Music. Um beijo no coração!

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0: Sejam todos bem-vindos a mais um programa Disco Friends, o programa que traz o melhor da disco e dance music. Vamos viajar até os anos 70, anos 80, um pouquinho dos anos 90. Essa música super dançante, aquelas discotecas, muitas luzes, os globos espelhados, girando, jogando todos aqueles spots, sensacional, né? Então, vamos recordar tudo isso. E se você quiser viajar conosco, pode afastar a mesa e a cadeira para o cantinho da sala, aumentar o volume das caixas de som, porque vamos fazer aquela festa na sua casa. Eu sou o DJ Daniel Santana e aqui ao meu lado o DJ José Aires, juntos há mais de 17 anos, praticamente 17 anos e meio, né, Aires? Trazendo todas as semanas 2 horas com essa música que com certeza você vai curtir, você vai dançar, você nos ouve em todo o planeta, aqui através da Rádio Atividade 860.net e também pelas rádios que nos retransmitem, as rádios parceiras aqui no nosso imenso Brasil, no Japão, em Portugal, Cabo Verde, Equador e também no Peru. Em outros países que curtem, que ouvem o programa Disco Friends pela internet, né? Então a gente chega a todo o planeta. Vamos que vamos, a partir de agora, botar todo mundo para dançar. Meu amigo Aires, é mais uma vez um prazer estarmos juntos aqui no estúdio fazendo esse programa Disco Friends, que com certeza vai esquentar a pista de dança.
1: Saudações, meu amigo Daniel, saudações a todos os nossos queridos friends. Mais uma semana juntos e mixados para mais um Disco Friends, a nossa festa musical de toda semana que traz o melhor das pistas de dança das décadas de 70, 80 e às vezes adentrando também, talvez hoje, né, Daniel? Mais uma vez, a década de 90, é verdade, como fazemos aí por mais de 17 anos e meio, Daniel, quase não, já passamos de 17 anos e meio, no dia 7 de setembro, agora último, completamos 17 anos, eu ia falar 7 de setembro, ia falar 7, né, 17 anos e meio de programa Disco Friends, isso aí, juntos com você, fazendo a sua festa musical por 2 horas, toda semana, muito, com muito prazer, né? É muito legal saber que você está aí do outro lado, curtindo o nosso programa, curtindo a gente, aí essas músicas dançantes que fazem a sua alegria, nossa festa musical de toda semana. Vamos então, Daniel, com mais um. Hoje é o número, o programa de número 912, né? O programa Disco Friends 912, levando muita música boa para toda a turma. Eu vou seguindo lá pro CDJ, então, para começar. É, hoje é comigo, né? É, vou seguindo então, tá? Tô aqui com os meus CDs, vamos com muito som a partir de agora, né? Eu vou pra lá, enquanto isso o Daniel vai passando o que teremos no programa de hoje. É, pra colocar fogo na pista e toda a turma pra dançar. Bate um papo com a galera aí, Daniel.
0: Vou dar aquelas dicas, meu amigo Aires. No programa Disco Friends de hoje, programa 912, teremos muita música boa com Information Society, Noel, teremos também Hey Girl, El Coco, Dan Hartman, Dana Summer, a rainha das pistas, Odyssey, The Whispers, a maior banda funk do mundo, Earth and Fire, teremos também Otawan, Anita Ward, Sweet Sensation, Connie, Company B, The Cover Girls e ao final do programa, no último módulo, 2 músicas inéditas aqui no programa Disco Friends. E agora, já ali prontinho para disparar a primeira música, meu amigo DJ José, manda ver, DJ, bota fogo nessa pista de dança.
1: Abrindo o nosso Disco Friends 912 na década de 80, a gente começa no finalzinho, é verdade, com um grande som. Coisa boa demais, dessa forma, nessa batida, isso mesmo, aqui com a dance music, é house music, o freestyle, que tal, para começar mais um Disco Friends, vamos com Red Flag Russian Radio, vamos dançar, vamos curtir, então aumente o som, porque você está no Disco Friends e aqui ninguém pode ficar parado, vamos nessa!

0: Não toque no seu aplicativo, não toque no seu mouse, você está no Disco Friends. E o melhor das pistas de dança, das décadas de 70 a 80 e também década de 90, é verdade. Passando pertinho e adentrando em algumas situações aqui na década de 90. Começamos muito bem o nosso Disco Friends no finalzinho da década de 80 e algumas dessas músicas, algumas versões, já também entrando na década de 90 com grande sucesso, né? Coisa boa aqui, ó, fechando esta primeira sequência em grande estilo com um mashup, uma brincadeira que eu fiz aqui, né? Trazendo a música de Ray Gell, Just Another Lover, coisa boa demais. E claro, aquela brincadeirazinha com a música do Latino, né? Me Leva, que tinha a mesma batida. Eu gostava muito de fazer essa brincadeira naquela época, né? E aí trouxe aqui hoje também pra gente curtir como era, isso aí, legal, e ficou legal, né? Antes tivemos Noel com Like a Child, ouvimos Information Society com Think, um grande sucesso, né? Outra do Noel com Silent Morning, tivemos também Index, Now You're Gone, outra do Information Society, essa clássica What's On Your Mind, tocou bastante, né? Isso mesmo, e a primeira da sequência, Red Flag, Bandeira Vermelha com Russian Radio. E aí, curtiu? Gostou? Lembrou dessa época? Eu gosto muito dessa época, a gente tocava bastante essas músicas. E aí, Daniel, diz pra gente, o que você achou desta primeira sequência do Disco Friends de hoje? Começamos bem, né, não?
1: Muito bom, meu amigo, ficou perfeito, é claro. Olha só, esse som aí já começou o programa Disco Friends com nota mil. Impossível ficar parado, vou tentar manter o ritmo, abrindo aqui a segunda sequência de hoje com El Coco, Coco Motion. Vamos dançar, vamos curtir, esse é o programa Disco Friends e aqui é impossível ficar parado.

0: som maravilhoso, sensacional. É a rainha das pistas, né? Muito boa essa música, grande som. Fechando aqui a nossa segunda sequência de hoje, ao som de Donna Summer, MacArthur Park. Antes nós ouvimos George Moroder, Baby Blue, Edwin Starr com a clássica Contact, Dan Hartman com outra música que incendeia as pistas de dança, Instant Replay, e abrindo a sequência, El Coco, Coco Motion. Que tal, amigo ouvinte? Foi bom pra você? Você gostou? Você curtiu? Você dançou? Ah, eu tenho certeza que sim. Meu amigo Ais, que tal essas músicas? Eu sei que tem música aqui que você é fã de carteirinha.
1: É verdade, Daniel, sou mesmo. Aqui, grandes clássicos da Disco Music, a genuína Disco Music. Fechando com a saudosa Donna Summer, ela que é a rainha das pistas, a rainha das discotecas, a saudosa Donna Summer e a sua MacArthur Park, a regravação do grande clássico de Richard Harris, ali do final da década de 60, né? É, grande ator, cantor irlandês, também saudoso Richard Harris, com MacArthur Park, a Donna Summer, aqui já na era disco, ali em 78, com grande sucesso. Eu gosto muito dessa música, essa é uma delas, né, Daniel, que você falou, eu gosto demais, como também Dan Hartman, outro saudoso, Instant Replay, é o Coco com Coco Motion, também a outra que eu curto de montão, e as outras também, Edwin Starr, George Moroder, o grande produtor, músico, o introdutor daqueles sintetizadores, né? É, na Disco Music, muito legal, show de bola, uma grande sequência para fechar nossa primeira metade de hoje do Disco Friends. É, e daqui a pouquinho, na segunda metade, ainda teremos muita coisa boa, entre outros, teremos The Whispers, Earth, Wind and Fire, teremos Anita Ward, Connie, teremos também Sweet Sensation, The Cover Girls, Trinair e muito mais. É, a nossa paradinha agora é rápida, é um piscar de olhos e voltamos já com mais Disco Friends pra você. Não toque no seu mouse, não toque no seu aplicativo, fique por aí que voltamos já com muita música pra você. Rapidinho, demora nada.
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0: A partir de agora, você, amigo ouvinte, em qualquer lugar do planeta, é o nosso convidado para estarmos aqui novamente no programa Disco Friends, a segunda parte do programa Disco Friends. Se de repente você perdeu a primeira parte, fique tranquilo, ainda teremos aproximadamente mais uma hora, dois módulos, com muita música dançante, muita música que vai fazer você relembrar da disco e dance music anos 70, anos 80, um pouquinho dos anos 90. Daqui a pouco teremos duas músicas inéditas aqui no programa Disco Friends. E você, como sempre, curtindo o nosso programa através da Radioatividade 860.net e também das rádios parceiras no nosso imenso Brasil, no Peru, em Cabo Verde, no Equador, Japão e Portugal. É muito legal saber que você, amigo ouvinte, está em qualquer lugar do planeta. Obrigado pela parceria, pela audiência, pelo seu bom gosto de curtir essas músicas conosco.
1: É isso aí, Daniel. Então vamos seguindo com muita música aqui no Disco Friends, começando a nossa segunda metade de hoje. É, o nosso programa ainda tem duas sequências incríveis para você curtir e dançar. Então vamos começando mais uma. Atimori.

Coisa boa demais. A gente começa meio suave assim, ó, mas é um grande sucesso. Vamos com Odyssey e o seu Root Suite com Adjamore e Going Back to My Roots. Venha curtir, venha dançar, porque você está no Disco Friends e por aqui ninguém fica parado. Aumente o som e vamos nessa.

não toque no seu aplicativo, não toque no seu mouse, você está no Disco Friends, com o melhor das pistas de dança das décadas de 70 e 80, às vezes também década de 90, fechando mais uma sequência, a nossa terceira de hoje, né? Aqui com grandes saudades da Dance and Disco Music, pra gente matar aquela saudade dançando, como sempre, né? Você já arrastou a mesa, as cadeiras, a sua pista de dança já está pegando fogo, é isso aí, fechando com o Extended, da clássica de Anita Ward, Ring My Bell, coisa boa demais, né não? Vamos ouvir mais um pouquinho e dançar, é claro, vamos lá!

0: Isso é muito bom, matando aquela saudade da genuína disco. Antes tivemos Ottawan com D.I.M.C.O., um grande sucesso. Há muito tempo a gente não ouvia por aqui essa, hein? É verdade. Tivemos Nuggets com New York, outro grande som, né? Isso mesmo, lembrando Hipopótamos, é isso aí, a grande hipo, né? É legal. Tivemos aqui Earth, Wind and Fire, uma grande saudade com Fall in Love with Me. Ouvimos aqui The Whispers, o grande som dos bailes da época, né? Com Emergency, um grande som, coisa boa demais. E a primeira dessa sequência, começando aqui essa trilha, né? Com o grupo Odyssey e o seu Roots Suite, é, com Aja Murray e Going Back to My Roots. E aí, foi bom pra você? Você curtiu? Eu tenho certeza que sim. A turma tá dançando até agora, que nem meu amigo Daniel Santana aqui, que não para o som de Ring My Bell, de Anita Ward. E aí, Daniel, o que você achou? Tô vendo que gostou, diga lá.
1: Eu adorei, meu amigo, mas é claro que eu gostei dessa sua sequência. Fechou aí com Anita Ward, né? Essa música tocou demais, cara. Eu lembro nas rádios, essa música tocava, eram todas as rádios que tocavam nas pistas de dança, fora outras farofas que você trouxe na sua sequência. Sensacional, parabéns, gostei de todas as músicas. E agora, para fechar o programa do Disco Friends, vamos viajar aqui em mais... Eu vou tentar colocar umas 10 músicas nessa sequência. O que você acha? Dá tempo? De repente escorrega um pouquinho, né? Mas o pessoal curte, o pessoal gosta. Olha, e vou trazer nessa sequência duas músicas inéditas, abrindo aqui com três músicas do Sweet Sensation: Sincerely Yours, Hooked on You, Take It While It's Hot. Vamos dançar, vamos curtir e já vamos começar a última sequência no ritmo quente.

0: fechando o programa Disco Friends com uma música inédita aqui, Lizette Melendez com Together Forever. Antes ouvimos The Cover Girls Because of You, Sweet Sensation Heartbreak, Cynthia Change on Me, Company B Fascinated, mais uma da Cynthia Love Me Tonight, mais uma inédita no programa Disco Friends, Corina Temptation, Connie Funk Little Beat, Trainer How Can We Be Wrong, e abrindo a sequência com uma junção de três músicas de Sweet Sensation, Take It While It's Hot, Hook It On You e Sincerely Yours. Que tal, amigo ouvinte? Curtiu? Gostou do programa Disco Friends de hoje? Ah, se gostou, vai voltar semana que vem, porque toda semana eu e meu amigo DJ José Aires estamos sempre aqui durante 2 horas trazendo esse programa para você e para nós curtirmos aqui, porque nós adoramos essas músicas. Não é mesmo, meu amigo Aires? O que você achou da nossa sequência que fechou o programa de hoje?
1: Muito boa sequência, Daniel. Show de bola. Fechando em grande estilo o nosso Disco Friends de hoje. É o nosso Disco Friends 912. Com grandes sucessos aqui do freestyle, né? Ali no finalzinho da década de 80, já adentrando a década de 90, com grandes sucessos, músicas que tocaram bastante nas rádios, nas danceterias, nas boates, grandes sucessos aqui, passando com The Cover Girls, tivemos Trainer, Connie, Company B, e claro, você prometeu 10 músicas nessa sequência, sendo que na primeira foi um medley com 3 músicas do Sweet Sensation, né? E você depois ainda trouxe mais uma do Sweet Sensation com Heartbreak, e as 2 inéditas que você falou, né? Aqui a última, ainda ouvindo ao fundo, com Lizette Melendez, Together Forever, grande sucesso, né? Uma regravação, música boa de se ouvir, claro. E Corina com Temptation, outro grande sucesso também. E inédito aqui no Disco Friends. Parabéns, Daniel. Deixando aquele gostinho de quero mais para a próxima semana. Show de bola, é isso aí. Que pena que tem que acabar. Parabéns pela sequência e semana que vem tem mais. Isso aí, DJ. Valeu, show de bola, encerrando muito bem o nosso Disco Friends. Valeu.
0: Isso mesmo, meu amigo Aires, está na hora de encerrarmos mais um programa Disco Friends. Agradecer a audiência, a parceria, a companhia dos nossos amigos ouvintes em qualquer lugar do planeta. Agradecendo sempre as rádios parceiras que nos prestigiam retransmitindo o programa Disco Friends aqui no Brasil e em vários países, né, como a gente sempre cita, no Peru, Equador, Cabo Verde, Portugal, Japão. Olha, para todos vocês espalhados aí pelo planeta que curtem o programa Disco Friends, aquele abraço, aquele agradecimento, obrigado pela sua companhia, pela sua parceria aí nos ouvindo todas as semanas e pelo seu bom gosto de curtir a Disco e Dance Music conosco. E se quiser ouvir música romântica, sabe que pode contar aqui com os DJs Daniel Santana e José Aires no programa Love Memories. Meu amigo Aires, obrigado mais uma vez pela companhia, pela parceria aqui no estúdio. Agora está na hora de arrumarmos os vinis, os CDs, né? Guardarmos tudo. Puxa, que pena que já acabou, né? Mas aquele sentimento também de que a gente cumpriu o nosso dever de continuar trazendo a boa música para todo mundo ouvir aí em todo o planeta. Para você e para toda a sua família, um final de semana excelente, uma semana maravilhosa. E a todos os nossos amigos ouvintes também, tenham sempre uma semana super produtiva, repleta de paz, saúde, muita alegria e muita música. A gente se encontra daqui a uma semana na rádio de sua preferência para mais um programa Disco Friends. Aquele beijo no coração.
1: Valeu, Daniel, para você também, ótima semana e a toda a família, legal. A próxima semana estaremos juntos mais uma vez para mais um Disco Friends. Valeu, meu amigo. Mais uma vez, foi muito legal, muito prazeroso fazer mais um Disco Friends aqui juntos, né? Aqui para todo mundo, para mundo afora, né? A turma toda ouvindo aí o nosso Disco Friends. Valeu, amigo, até a próxima. É isso aí, gente. Então, renovando também com os nossos friends, claro. O encontro para a próxima semana, para estarmos juntos mais uma vez, por 2 horas, curtindo o melhor das pistas de dança, as décadas de 70, 80 e também às vezes 90, para a gente curtir matando aquela saudade, músicas dançantes da época, disco and dance music. Isso, temos pop, rock, enfim, música boa você ouve por aqui, sempre no Disco School Friends na sua rádio preferida. Então, encontro já marcado no mesmo local, no mesmo horário, como de costume. Mandando aquele abraço para você e para todos os nossos parceiros também que retransmitem em suas webs, em suas FMs, o nosso Disco Friends. A toda a turma mundo afora. Aquele abraço então e até a próxima semana em mais um Disco Friends. Valeu, valeu Daniel, até a próxima. Tchau, tchau. Valeu!

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0: Você quer curtir as mais lindas músicas românticas de todos os tempos? Está começando mais um programa Love Memories, comigo DJ Daniel Santana e com o meu amigo DJ José Aide, trazendo todas as semanas 2 horas das mais lindas, as mais românticas músicas de todos os tempos, para você curtir, para você lembrar de momentos inesquecíveis, de pessoas importantes na sua vida. Você, amigo ouvinte, que nos curte pelas rádios parceiras, aqui no nosso imenso Brasil e também no Japão, no Peru, Equador, Cabo Verde e Portugal. E se você está ao lado da pessoa amada, chama ela, venham curtir juntinhos. Se não está junto, manda um recado, avisa que o programa Love Memories está no ar e que mesmo distantes fisicamente, vocês poderão curtir essas lindas músicas juntos. Eu e Aides aqui escolhemos umas músicas lindíssimas, né, Aides? Seja muito bem-vindo aqui ao estúdio. Vamos que vamos, né? Botar o coração de todo mundo para bater muito mais forte.
1: Sem dúvida nenhuma, claro. Falando de amor em forma de música, falando de amor em forma de canção, este é o programa Love Memories, toda semana indo ao fundo do seu coração com as mais belas músicas românticas de todos os tempos. E aqui você sabe, você faz uma verdadeira viagem musical, a trilha sonora da sua vida contada em 2 horas, junto com a gente, como fazemos toda semana, né, Daniel? Isso aí, seja muito bem-vindo, estamos juntos a partir de agora. Eu sou José Aires, muito prazer, e aqui comigo o meu amigo Daniel Santana, os DJs Daniel e Aires, isso mesmo, por 2 horas com você. Hoje o nosso Love Memories de número 740, né? É, pois é, e mais uma vez o programa está demais, né? Muita música boa, muita coisa linda para matar a sua saudade, revivendo os bons tempos românticos, né? Entre outros teremos Alice Cooper, Carlos Simon, ouviremos Roger Daltrey, Barry Manilow, Dire Straits, teremos Joe Esposito, The Carpenters, Elton John, ouviremos Azimuth, teremos Gonzaguinha, Paulinho Nogueira, Atlantic Star, Whitney Houston e muito mais. E a partir de agora, vamos começando então o nosso Love Memories, e já prontinho para abrir o programa, o nosso querido DJ Daniel Santana, pronto para você. Vamos lá, Daniel, vamos com essas pérolas da música romântica, a partir de agora é com você.
0: E vamos começar o nosso Love Memories um pouquinho diferente, vamos começar aqui com estes lindos versos para já embalar o seu coração. Os dias passam, os meses vão, e o meu amor por ti está cada dia maior. Te amo agora, hoje e sempre. Cada dia em que se passa, tenho mais e mais certeza que não sei mais viver longe de ti. Longe de teu olhar que me encanta, longe de teus carinhos que me agradam, longe de teus dóceis beijos que... Meu amor, minha linda, minha princesa, minha, só minha, você sabia que és tudo e mais um pouco do que pedi a Deus? Você é a princesa dos meus sonhos. És a mulher dona dos meus pensamentos. Gladys Knight, License to Kill.

0: voltando no tempo ao ano de 97, com a música que fez parte da trilha sonora da novela Torre de Babel, com Celine Dion and Bee Gees, Immortality.
1: De 1979, uma composição de Cassiano e Riudon, que fez parte da trilha sonora da novela Marina, com Fábio, Tim Maia e Hildon, Velho Camarada.
0: Da novela Água Viva, do ano de 79 também, ouvimos Carl Simon com Just Like You Do.
1: De 1976, uma música que fez parte da trilha sonora da novela Duas Vidas, com Alice Cooper, I Never Cry.
0: Ouvimos a composição de Paulo Sérgio Vale e Paraná, música que fez parte da trilha sonora da novela Cuca Legal, com o grupo Azimuth, do ano 75, Linha do Horizonte.
1: E abrimos o nosso módulo com uma linda música que fez parte da trilha sonora do filme 007 Permissão para Matar, de 1989, com Gladys Knight, License to Kill.
0: Para começar super bem o nosso Love Memories de hoje.
1: Exatamente. Você está ao lado da pessoa amada? Não está ao lado da pessoa amada? Manda um recado, manda uma mensagem. De repente você não está podendo ficar junto da pessoa amada. Então manda aquela mensagem dizendo: vamos ouvir lindas músicas românticas agora no programa Love Memories.
0: Reviva bons momentos ao lado da pessoa amada, né? Ouvindo o programa Love Memories. Mesmo separados, você pode dar uma chamada na pessoa, por mensagem, por telefone, qualquer forma de contato é válida, né? E convida a pessoa para também curtir

da onde ela estiver, o programa Love Memories. Certamente vocês estarão juntos, unidos através da boa música romântica. Então vamos continuando o programa Love Memories. E a gente abre com essa coisa linda que já estamos ouvindo. Fez parte da trilha sonora da novela Baila Comigo, grande sucesso de Roger Daltrey do ano 80, Without Your Love.

0: com este grande sucesso do ano de 1970, a gente fecha o nosso segundo módulo do Love Memories de hoje, com o arranjo e regência do maestro Lindolfo Gaia, a música de Taiguara, ele próprio e a bela Universo no Teu Corpo. Ouvimos do ano 85, um dos temas da novela Roda de Fogo com o grupo Dire Straits, Why Word. Antes, ouvimos a música que foi Oscar de Melhor Canção Original em 1983, que fez parte da trilha sonora do filme A Força do Destino, Joe Cocker and Jennifer Warnes, com Up Where We Belong. Ouvimos do ano 70, mais uma trilha sonora novela, da novela Selva de Pedra, no ano de 72, François Hardy com La Question. Do ano 1980, trouxemos Gonzaguinha e a bela composição dele próprio, Sangrando. Do ano 78, mais uma saudade que fez parte da trilha sonora do filme Golpe Sujo e que concorreu ao Oscar de Melhor Canção Original do ano de 79, com Barry Manilow, Ready to Take a Chance Again, e abrindo este modo, do ano 80, a música que fez parte da trilha sonora da novela Baila Comigo, com Roger Daltrey, Without Your Love. Falando de amor em forma de música, esse é o programa Love Memories, aquele que vai bem fundo ao seu coração.
1: Ficou muito bom esse módulo, Aires. Com certeza, aqueles corações que de repente são mais duros, né? Se amoleceram, não teve jeito. E é um bom momento, a pessoa de repente está um pouco triste, solitária. Outros não estão tão solitários, mas às vezes não estão próximos daquela pessoa que ama. Então, através do Love Memories, através dessas músicas, vamos relembrar, vamos trazer bons momentos à nossa mente, principalmente lembrar daquela pessoa que às vezes não está ao nosso lado. Se estiver, ótimo. Bem, vamos fazer uma paradinha agora e voltamos já com muito mais música romântica para você.
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0: Estamos começando a segunda hora do programa Love Memories, mandando um abraço para o pessoal de todo o Brasil, de todo o planeta aí. Nós temos várias pessoas de outros países que ouvem os nossos programas, principalmente Love Memories, que é um dos campeões de audiência. E é sempre bom saber que vocês estão aí nos recebendo em sua casa, através do computador, do seu iPod, iPad, ou do seu iPhone, celular. Hoje em dia, de toda forma, você pode curtir o programa Love Memories.
1: A todos os ouvintes, Brasil afora, do norte, sul, leste, oeste, também aí da Europa, de todo o exterior, que está sempre ouvindo Love Memories. Vamos começando então o nosso terceiro módulo, trazendo mais uma trilha sonora de cinema, esta do filme Flashdance, do ano 83, Joe Esposito com Lady, Lady, Lady.

0: Estamos terminando de ouvir esta música maravilhosa do ano de 1991 com o grupo Simple Red, Stars.
1: Ouvimos do ano de 1980, Sir Elton John e a linda Little Jeannie.
0: De 1970, uma composição do saudoso Paulinho Nogueira e que fez parte da trilha sonora da novela Irmãos Coragem. Com ele, Paulinho Nogueira e a música Menina.
1: Ouvimos do ano 71, ele, Richard Carpenter, ela, Karen Carpenter, a dupla Carpenters e a saudade, Raining Days and Mondays.
0: Ouvimos de 1981, uma composição original de Gilson e Joran e essa versão do inglês Gene Capaldi e que fez parte da trilha sonora da novela Brilhante. A música original de 79, a versão de Gene Capaldi de 81, Old Photographs.
1: Ouvimos do ano 69, a composição de Paul Simon, ele com seu parceiro Garfunkel e a linda saudade Bridge of a Troubled Water.
0: E abrindo o módulo, trilha sonora do filme Flashdance, de 1983, com Joe Exposito, Lady, Lady, Lady.
1: Grandes saudades aqui, falando de amor, né? Grandes músicas, grandes passagens, grandes duplas, não é isso?
0: Exatamente. Falando em duplas, você está do lado da pessoa que você ama? Não está? Se você está, está curtindo o programa Love Memories. E se você não está, está curtindo de repente aquela dor de cotovelo, aquela fossa, aquela ausência, o seu coração não está completo, falta um pedaço, está longe, dá aquele telefonema, manda um recado, um torpedo, faz sinal de fumaça, avisa a pessoa que Love Memories está no ar, vamos ouvir juntos e de repente o nosso coração se torna um outra vez.
1: Ainda dá tempo de você chamar a pessoa amada e quem sabe o princípio ou até mesmo uma reconciliação.
0: Sim.
1: É isso? Então, este é o programa Love Memories, levando o melhor da música romântica ao seu coração e ao coração da pessoa amada. Vamos então continuando, né, Daniel?
0: E vamos agora para o nosso último módulo, abrindo com uma música de 1981, com Deborah Laws e William Jeffrey, Very Special.

0: do ano de 93, a gente fecha o nosso Love Memories de hoje, trazendo o saudoso cantor havaiano Israel Kamakawiwoli, acompanhado somente pelo seu ukulele e a linda saudade Somewhere Over the Rainbow e What a Wonderful World.
1: Ouvimos também a regravação do ano de 94, música original de 93 do cantor country John Michael Montgomery, agora com o grupo All for One, I Swear.
0: Do ano de 93, ouvimos a composição da dupla Roberto Carlos e Erasmo Carlos pela Maria Bethânia, a saudade Olha.
1: Ouvimos uma regravação do ano de 85, original de 1977, e que fez parte da trilha sonora da novela Cambalacho, com aquela voz inesquecível de Whitney Houston, Greatest Love of All.
0: Do ano de 87, ouvimos a banda Atlantic Star e a linda saudade Always.
1: Abrimos um módulo de 1981, uma composição do músico de jazz William Jeffrey. Aqui, uma versão com Deborah Laws e William Jeffrey, Very Special.
0: Para fechar super bem o Love Memories, digamos que Very Special.
1: Very Special, o Love Memories.
0: O Love Memories sempre será Very Special nos corações apaixonados.
1: Exatamente. E se você de repente chegou agora ou chegou e perdeu parte do programa, nós temos as reprises. O programa Love Memories vai sempre ao ar todas as quintas-feiras a partir das 10 horas da noite. Nos domingos também ele vai ao ar a partir das 10 horas da noite, tem uma reprise. Às terças-feiras a partir das 2 horas da tarde. E a última reprise é sempre nas quartas-feiras, à meia-noite, de quarta para quinta-feira. Fechando assim as reprises do programa Love Memories durante a semana na Radioatividade 860. Horários oficiais de Brasília. E vamos aproveitar para dar uma dica para quem curte disco e dance music dos anos 70 e 80. É o programa Disco Friends.
0: Isso mesmo. Produzido, apresentado e mixado pelos DJs Daniel Santana e José Aires, o programa Disco Friends leva para vocês o melhor das pistas de dança das décadas de 70 a 80 e de vez em quando arranhando década de 90.
1: Meu amigo Aires, então vamos encerrando mais um programa. Esperamos que os corações tenham batido muito mais forte. Daqui uma semana a gente já tem encontro marcado de novo, com mais muita música romântica, as mais lindas músicas românticas de todos os tempos aqui no Love Memories. Uma grande semana para todo mundo, aquele beijo bem lá no fundo do coração, com muito carinho, e até o próximo Love Memories.
0: E assim chegamos ao fim de mais um programa Love Memories, mas já renovando o encontro para a próxima semana, para estarmos juntos mais uma vez, exatamente, curtindo mais um programa em 2 horas, revivendo essa viagem no tempo, nesse tempo romântico, né? Mais um Love Memories no mesmo local, no mesmo horário, no mesmo dia da semana, para você curtir essas 2 horas com as pérolas da música romântica, como já fazemos por bastante tempo, né? Isso aí. Então, combinado? Na próxima semana vamos estar juntos novamente? Esperamos por você, é claro, mandando aquele abraço sempre para o nosso amigo ouvinte, claro, você aí do outro lado, e também aos nossos parceiros que estão sempre retransmitindo o nosso programa Love Memories em suas webs, em suas FMs, ligadinho na gente e passando para você, é claro. De qualquer lugar deste planeta, de norte a sul, leste a oeste deste Brasil e também mundo afora, Portugal, Cabo Verde, Equador, Japão, Lima no Peru e o mundo inteiro, né? O encontro então já está marcado para a próxima semana em mais um programa Love Memories. Nós daqui e você daí, com muito amor no coração.
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o trem hoje tá animado. Ontem eu falei boa noite, o povo não falou nada. Hoje tá bom, quer ver? Boa noite, São Paulo! Alô, regaço, foi bom aqui. Prazer muito grande estar com vocês. Prazer quase. Quase aquele negócio. Super beijo, obrigado pelo carinho. Ah, ó, foi um, dois, três, quatro, já é o quinto show, rapaz, motor. Cada vez que eu faço um show aqui em São Paulo, eu fico mais apaixonado por vocês, juro por Deus. Ó, não vem com esse negócio de bater palma no começo do show e depois dormir não, tá bom? Tem que acompanhar, ok? Beleza? Vamos lá então.